0: Vamos lá, vamos aqui, ó. Frankfurt, 484-2608, Iceberg Mendoza.
1: Okay, copy, standby.

0: Volta, deixa eu mentir, Inferno Kaiser.
1: Nevada plate
0: 4368 Adam 6, come back to Honda.